Meditação de Antônio Carlos Jobim, Milton Mendonça. E de Domenico Modugno e Roberto Gigli, Tu sì, na cosa grande.